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0: Bom dia para você com muita positividade. De agora até às 7 da manhã, o melhor da música nacional. Aqui em 104.5. Informação e música brasileira. 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
1: Olá, bom dia. Eu sou Marcos Soares. A partir de agora eu trago para você aqui na Positividade FM as notícias dessa segunda-feira, para você ficar muito bem informado aqui na Positividade FM. A Clínica da Dor da Universidade do Estado do Rio de Janeiro, no Hospital Pedro Ernesto, virou referência no tratamento de pacientes com dores crônicas e agora inspira um projeto para a criação de uma rede nacional no SUS. A unidade oferece atendimento integrado com médicos, fisioterapeutas e psicólogos para casos como fibromialgia e dores na coluna. A proposta apresentada na Câmara dos Deputados prevê levar o modelo para hospitais universitários de todo o país. Segundo especialistas, a ideia é ampliar o acesso ao tratamento e melhorar o acompanhamento dos pacientes. Motoristas que utilizam a linha amarela devem ficar atentos a mudanças no trânsito a partir desta segunda-feira. A concessionária Lanza informou que a alça de saída 5 de acesso ao shopping Nova América, no sentido Barra da Tijuca, ficará interditada até o dia 22 de junho para obras emergenciais das águas do rio. Segundo a empresa, os serviços exigem escavações e o uso de equipamentos de grande porte. Durante o período, os condutores deverão utilizar a saída 4 em Pilares, onde haverá sinalização indicando o trajeto alternativo. 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Daqui a pouco tem mais um Atualizando.
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1: Os candidatos à primeira carteira nacional de habilitação no estado do Rio de Janeiro não precisam mais realizar a manobra de baliza durante o exame prático de direção. A mudança entrou em vigor no fim de semana e segue determinação do Conselho Nacional de Trânsito. Segundo o Detran RJ, os demais critérios de prova permanecem os mesmos, incluindo o percurso e a avaliação dos examinadores. O órgão informou que está adaptando gradualmente os seus sistemas à nova regra, que gerou debates em candidatos e especialistas sobre os impactos na formação de novos motoristas. O Hemorrio promove desta segunda até sexta-feira a quarta edição da campanha Rota Solidária, iniciativa que oferece transporte gratuito para incentivar a doação de sangue no Rio de Janeiro. A ação disponibilizará 3.200 gratuidades em parcerias com empresas de mobilidade urbana e também contará com descontos em viagens por aplicativo. O benefício será garantido a todas as pessoas que comparecerem à unidade no centro do Rio, independentemente de serem consideradas aptas para a doação após a triagem. Segundo o Hemorrio, a campanha busca reduzir as dificuldades de deslocamento dos voluntários e reforçar os estoques de sangue que abastecem mais de 100 hospitais da rede pública estadual, atendendo pacientes em cirurgias, transplantes, tratamentos oncológicos e situações de emergência. 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Daqui a pouco tem mais uma atualizando.
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1: Ótima manhã para você aqui na Positividade, começando com informações do trânsito, falando para quem tá saindo da Zona Norte em direção à Zona Sul. Atenção no elevado Paulo de Fronten, na chegada à segunda galeria do Rebouças e já na Borges Medeiros. Sentido contrário, quem tá vindo inclusive da autoestrada, passando pela Mário Ribeiro, já encontra uma movimentação mais intensa, mas é coisa bem pontual ainda. Pela Epitácio Pessoa, melhores condições, ainda na Fonte da Saudade e na chegada ao túnel. Quem vai pela Orla encontra boa circulação. 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O Atualizando volta já.
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1: Oi, tudo zen? Você que me acompanha aqui, tenho um convite especial para sua jornada de bem-estar e autoconhecimento. 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Então, ouça com atenção essa mensagem.
2: Por quê? Porque os olhos das pessoas são olhos humanos. Entendeu? Apocalipse fala um negócio muito legal. Jesus falou assim: use o meu colírio. Porque os nossos olhos são embaçados. Você só consegue ver o ruim da vida. Tudo é problema. Limites. Tudo é difícil. E o problema é esse. É você. Teu óculos está embaçado. Teu grau não está ajustado, né? Então, quando estão... Né? Porque Jesus diz assim, os olhos são a janela da alma. Se os seus olhos forem bons, tudo será bom. Então, é Jesus falando.
1: 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Amém, Shalom, Axé e Namastê.
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2: O presidente Luiz Inácio Lula da Silva sancionou com vetos o novo marco legal do transporte público coletivo, que estabelece diretrizes para modernizar o setor em todo o país. A legislação busca reduzir a dependência exclusiva da tarifa paga pelos passageiros, permitindo novas fontes de financiamento, como publicidade e exploração comercial de espaços. O texto prevê também melhorias na qualidade dos serviços, integração dos sistemas e incentivo ao uso de fontes de energia mais limpas. Parte dos dispositivos foi vetada pelo governo sob a justificativa de evitar impactos fiscais para estados, municípios e União. A nova lei foi publicada domingo no Diário Oficial da União. O projeto Ambulante Harmonia, desenvolvido pela Prefeitura do Rio, na Taquara, em Jacarepaguá, completou um ano de funcionamento neste último domingo. A iniciativa promoveu a regularização de 150 ambulantes com a entrega de licenças e barracas padronizadas, além da reorganização das calçadas em importantes vias do bairro. Segundo a Prefeitura, a medida melhorou a circulação de pedestres e contribuiu para o fortalecimento do comércio local. O projeto também foi ampliado para o entorno do Hospital Cardoso Fontes, na freguesia, com a instalação de quiosques para vendedores autorizados e intervenções voltadas à acessibilidade. A administração municipal informou que seguirá realizando ações de fiscalização para manter o ordenamento urbano na região. 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Contrate já, daqui a pouco tem mais uma Atualizando.
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1: De volta aqui na Positividade, dando um giro pela Zona Norte. Você que passa por Vila Isabel, Teodoro, atenção ali próximo ao Barão de São Francisco e na chegada a Professor Manuel de Abreu. Mesmo assim, o melhor caminho por Vila Isabel. Para quem vem pela Maxwell, ainda perde tempo ali depois da Silva Teles. Para quem vem pela Marechal Rondon, também tem dificuldade, logo nos acessos pela Barão do Bom Retiro, na passagem, na verdade, pela General Brigade. Alguns sinais não estão funcionando, chegada a São Francisco Xavier, trânsito também com maior circulação. Para quem sai pelo Sampaio, ali pela Ana Nery é sempre uma alternativa, mas na chegada a Benfica, motorista já perde tempo. Avenida Brasil, para quem está descendo em direção ao centro, atenção na Vila Militar, tem problemas também em Guadalupe. Saindo da Baixada, dê preferência à linha vermelha. Os acessos para Brasil, tanto em Irajá como em Cordovil, nas saídas, né, da Dutra e da Washington Luiz, já apresentam uma circulação maior. 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O Atualizando volta já.
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foram as últimas do Brasilidade. Capital Inicial, Música Urbana, Marisa Monte, Balança Pena. O Rap Auto Reverse, Djavan e Seu Jorge. Amanhã, 6 da

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5: Bom dia! Bom dia pra você que tá aqui na Positividade 104.5. Um abraço aqui do Carlos Alberto pra você que tá começando a sua segunda-feira, 15 de junho de 2026. Ou já começou há algum tempo, né? Você que tá indo trabalhar, estudar, tá dirigindo, ouvindo a Positividade, ou vai malhar, ou está trabalhando de casa, ou está trabalhando em casa. Sim, há uma sutil diferença. Como é que foi seu final de semana? Tudo bem? Que você tenha uma semana bacana, que você tenha uma semana produtiva, positiva, cheia de coisa boa. E é claro, como sempre, ouvindo música boa aqui na Positividade.

Positividade FM 104.5, me abraçando mais forte. Hold me closer. Ah, muito bom, né? Elton John, Britney Spears, Maroon 5, Payphone, Outfield, Your Love. São 7 horas e 12 minutos. 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

0: 7:23.
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3: De volta aqui na Positividade, paciência você que tá saindo da Baixada, desde cedo o trânsito tá mais impactado. Teve duas ocorrências, né? E elas ainda causam reflexos no trânsito. Geralmente a vermelha é a melhor alternativa à Avenida Brasil, mas hoje não tem muito por onde fugir. Linha amarela, já observa o trânsito mais intenso agora, indo em direção à ilha, mas principalmente para quem vai pegar a Avenida Brasil. Falando sobre a região metropolitana, você que tá vindo de Itaboraí, São Gonçalo, atenção na BR-101, na passagem por Guaxindiba, mas principalmente na chegada ao Viaduto do Barreto. Quem vem pela RJ-104 e depois ladeira da Caixa d'Água, até que vem melhor. Chegada à Alameda já perde tempo a partir do Getulinho, também próximo ao Horto do Fonseca. Para quem vem pela Marquês Paraná e Roberto Silveira, com panorama semelhante, trânsito mais intenso, tá saindo de Caraí, venha pela Orla. 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

0: Positividade FM 104.5, mania de você, aquela versão que você só escuta aqui na Positividade. Teve também Beatles, Twist and Shout, David Guetta e Alphaville, Forever Young, também aquela versão totalmente positividade. 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
0: 7:30. 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

0: Positividade FM 104.5, Vanessa da Mata. Ai, ai, ai. Ai, papai. Dua Lipa, Houdini, Madonna, Secrets. Tem que fazer um elogio agora, porque a torcida deu um verdadeiro show lá na Arena Casa Shopping, na estreia do Brasil, sucesso absoluto, ao contrário, né, do jogo em si, pelo menos no primeiro tempo, né, que foi de lascar a moleira, né? E olha, a emoção do Mundial continua com mais uma rodada de grandes confrontos. Hoje, segunda-feira, vai ter transmissão ao vivo de Espanha e Cabo Verde, 1 da tarde, Bélgica e Egito, às 4 horas, Arábia Saudita e Uruguai, às 7 da noite. 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

0: 104.5. Dance bem, dance mal, dance sem parar. Lulu Santos, Dancing Days. Teve também Money, I Don't Know Why. E Bruno Mars, I Just Might. Pram, pam, pam.
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0: 8:02, bom dia.
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Positividade FM 104.5 Paralamas do Sucesso. Ei! Ska, tem também Black Eyed Peas, Pump It, Red Hot Chili Peppers, Californication, Aerosmith, Crazy. E daqui a pouquinho a gente vai ficar por dentro de tudo que tá rolando aí de Copa do Mundo, com esporte, com positividade, com Alexandre Araújo, porque teve jogo bom ontem. E a gente vai falar também um pouquinho da estreia do Brasil, né? É, vamos falar também. 8h20, Justin Timberlake.

Positividade FM 104.5, Cat Dennis, Touch Me. Teve também Post Malone, Circles, Justin Timberlake. São 8 horas e 31 minutos. 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
1: 8h46.
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4: O transporte intermunicipal do estado do Rio de Janeiro começou a testar um ônibus totalmente elétrico. A operação experimental será realizada pela Rio Ita dentro do programa RJ Eletro, desenvolvida pelo governo do estado e pelo Detro RJ. O objetivo é avaliar o desempenho, os custos e a viabilidade da tecnologia em trajetos de média e longa distância. Durante os testes, não haverá alteração nas tarifas cobradas dos passageiros. Os resultados poderão orientar futuras decisões sobre a renovação da frota e a adoção de veículos menos poluentes no sistema de transporte fluminense. O britânico Lewis Hamilton conquistou no último domingo a sua primeira vitória da escuderia Ferrari ao vencer o Grande Prêmio de Barcelona, Catalunha, de Fórmula 1, no circuito de Montemelo. O resultado foi construído com uma estratégia diferenciada de pneus e favorecido por um período de safety car virtual na parte final da prova. Hamilton encerrou um jejum de 686 dias sem vitórias e assumiu a vice-liderança do campeonato. O pódio foi completado por Kimi Antonelli e Lando Norris. O brasileiro Gabriel Bortoleto terminou na 11ª colocação. 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Daqui a pouco tem mais um Atualizando.
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1: Alexandre Araújo, bom dia!
6: Fala, Casobi, tudo bem? Bom dia para você, para os amigos que estão ligados aqui na positividade. Vamos falar da seleção brasileira. Teve essa estreia, Casobi, na Copa do Mundo, um empate em 1-1 com o Marrocos, e muita gente não ficou satisfeita, inclusive eu, tenho certeza que você também, com o desempenho. Primeira partida, né, Casório?
1: Ah, mas muita coisa. Inclusive o Romário, você viu o que, que o Romário falou? Com uma, respondendo a uma repórter que perguntou a ele o que, que ele achava, ele odiou também.
6: Pois é, a gente esperava muito mais. O fato é que a verdade é que a seleção marroquina jogou muito mais que o Brasil. Pro Brasil acabou sendo um bom resultado, empatar na estreia, se pensar em termos de resultado, mas dentro de campo a seleção não foi bem. O ataque não funcionou, principalmente o Igor Thiago. A gente está vendo uma comoção nacional, e realmente existe, para a entrada do Endrick na seleção, que fez falta na partida, né, Casório?
1: Tá pedindo passagem. Inclusive, a gente comentou isso no nosso papo da semana passada.
6: Pois é. Eu acho que o Ancelotti vai ter até sexta-feira, quando acontece o segundo jogo do Brasil contra a seleção do Haiti, que perdeu para a Escócia na primeira rodada por 1-0, para ajeitar a casa. Eu acho que ele abriu mão, de fato, do esquema com quatro atacantes. Ele vai com um jogador no meio, ainda que o Paquetá não tenha feito uma boa partida, talvez tenha sido pior em campo, inclusive, com a camisa da seleção brasileira, mas eu acho que ele vai no esquema com os três atacantes. Se ele vai manter o Rafinha, o Vinícius Júnior, o autor do gol, aliás, um golaço, e lá na frente, talvez o Endrick ou o Matheus Cunha começando a partida contra o Haiti.
1: Mesmo porque, ao contrário do que muita gente falou, o Haiti não é aquela mosca morta não, né, Alexandre? Porque o jogo com a Escócia foi duro, viu?
6: Foi duro, mas também foi duro de ver, né, Casório?
1: Isso também.
6: Foi duro de ver, né? 1-0 para a Escócia, placar magro. Eu acho que o Brasil, de verdade, não vai ter dificuldade contra o Haiti. Talvez tenha um pouquinho mais dificuldade contra a seleção da Escócia. Acho que a gente vai se classificar. Brasil e Haiti já se enfrentaram aí na história 3 vezes. O Brasil sempre fez mais de 3-4 gols. O último jogo foi 6-1 pro Brasil, em cima da seleção haitiana. Não vai ter dificuldade para vencer o jogo, mas não pode ser aquela vitória enganosa, né?
1: Com certeza, vai ter que jogar e pelo menos acertar todas as posições que ficaram carentes. E aquela zaga também, aquele gol que a gente tomou ali de Marrocos, né? Vamos combinar, né? Bola nas costas, né, Alexandre?
6: Bola nas costas. Olha que falhou muito o setor de meio campo. O Casimiro também não fez uma boa partida. Tem mais gente pedindo passagem nesse time.
1: Inclusive o Casimiro já pode esquentar um banquinho. Vamos combinar que há muito tempo ele não tá bem, né? Há muito tempo, né?
6: É verdade. Agora tem a impressão que a gente tem, né, Casório? Tem certos jogadores ali que são intocáveis, né? Que o Ancelotti acaba não mexendo. Caso, por exemplo, do Casimiro, que é um cara de confiança dele.
1: Pois é, mas aí que tá. A gente vai esperar o cara de confiança começar a jogar bem ou o cara de confiança vai esquentar o banco para quem tá melhor entrar?
6: Ah, mas é isso. É a história da meritocracia. Até porque é uma competição de tiro curto. Para ser campeão são 8 jogos e não dá tempo de... Ah, vamos tentar no próximo jogo acertar. Não funcionou, tem que mudar. E o Ancelotti é um cara cascudo, super campeão, ele sabe disso, né?
1: É verdade. Agora, Alexandre, você volta mais tarde, né, irmão?
6: É, volto mais tarde, só passar a agendinha de jogos de hoje.
1: Ah, sim.
6: Teremos daqui a pouquinho um jogaço, muito mais pela seleção da Espanha do que pelo adversário, que é a seleção de Cabo Verde, para fazer a estreia na Copa do Mundo, né?
1: Muito mais.
6: Sempre a sensação ver times que podem surpreender. Ontem, inclusive, o Curaçao chegou a empatar o jogo com a Alemanha. Mas foi 7-1, né, para os alemães.
1: Pois é.
6: Tem Espanha e Cabo Verde, promessa de uma goleada. Vamos ver. A Espanha que é a super favorita aí também ao título mundial. Teremos às 16h a Bélgica, a fantástica geração belga que nunca ganhou nada, enfrentando o Egito. 19h tem Arábia Saudita e Uruguai. E o jogo da madruga, Casobe. Isso eu acho que dá pra dormir, ver os melhores momentos depois. Que é Irã e Nova Zelândia.
1: Com certeza. Esse aí, pra quem abre a Rádio Positividade às 7h, não dá pra assistir nem a pau.
6: Ver os melhores momentos depois.
1: Ah, com certeza. Alexandre, então a gente se fala mais tarde. Você volta mais tarde também, não é isso?
6: Mais tarde, trazendo mais novidades da seleção brasileira, que vai treinar hoje, e também falando das partidas de hoje na Copa do Mundo, Casório.
1: Combinadíssimo. Um abraço, irmão. Até mais tarde.
6: Abraço. Até mais tarde.
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Positividade FM 104.5. Na sequência, você ouviu Coldplay, Adventure of a Lifetime. Teve também Skank, Balada do Amor Inabalável. Michael Jackson, Rock With You. 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
1: 9:26.
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4: Empresas que utilizam sistemas próprios para emissão de notas fiscais têm até o dia 30 de junho para se adequar à nova nota fiscal de serviço eletrônica. A NFS é padrão nacional. A mudança faz parte das adaptações previstas pela reforma tributária e busca padronizar a emissão de documentos fiscais em todo o país. A partir do dia 1º de julho, contribuintes também poderão utilizar o aplicativo Nota Fiscal Fácil, que promete simplificar o processo, especialmente para microempreendedores individuais. Segundo a Secretaria de Economia do Distrito Federal, o sistema permitirá a emissão de notas fiscais de forma mais ágil e com menos burocracia. O Palácio Tiradentes, no centro do Rio, completa 100 anos em 2026, consolidado como um dos principais símbolos da história política brasileira. Sede da Alerj, o prédio passou por diversas etapas de restauração ao longo das últimas décadas, com recuperação de obras de arte, vitrais, mobiliário e áreas históricas. Na última semana, o imóvel foi declarado Patrimônio Histórico e Cultural de Natureza Imaterial do Estado do Rio de Janeiro. Construído no local onde Tiradentes esteve preso, o espaço mantém exposição permanente e oferece visitas guiadas gratuitas ao público de segunda a sexta-feira. 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Daqui a pouco a gente volta com mais um Atualizando.
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0: Watermelon Sugar, Harry Styles. Positividade FM 104.5, também teve Snow Patrol, Open Your Eyes, Léo Jaime, Kid Abelha, Ainda Encontro a Fórmula do Amor.
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0: Positividade FM 104.5 ao vivo. Rolling Stones, Start Me Up. Teve também Erasure, A Little Respect, Calvin Harris, Feel So Close. Resultado de promoção. E pra mocinha também, quem levou a par de ingressos pra assistir qualquer filme em cartaz, em qualquer cinema, em qualquer horário, na rede UCI, foi o Marcos Vinícius Teixeira Lemos. Final telefone 0958. Marquinho, foi você mesmo, Marcos Vinícius Teixeira Lemos. Porque o Marcos Vinícius Moreno chega daqui a pouco. Mas agora quem levou foi o Marcos Vinícius Teixeira Lemos. Equipe de promoções vai entrar em contato com você e combinar tudinho, tá bom, Marcos Vinícius? E repetindo aqui aquela lista de ouro, né, dos felizados que ganharam a promoção. Mobilidade positiva da positividade da Hall Motors, Rita de Cássia Figueiredo Nascimento Gomes Rangel, João Paulo Souto Botelho, Isabelle Ervilha e Tamara Borges de Almeida Fessler. Um nome pomposo também, não é, Tamara? Sendo assim, ainda tem mais bikes aqui esperando você, mas aí na próxima promoção. Essa já rolou, foram 4 bikes, mas em breve teremos mais.
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0: 10:01, abraço aqui do Carlos Alberto, amanhã 7 da manhã, a gente se fala mais.
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0: Positividade FM, That's Real Life. Pete me adora, Counting Crows, Accidentally in Love, YouTube Pride. Bom dia, dia bom, segunda-feira, 15 de junho, tudo bem? Aqui é o Marcos Vinícius Moreno. Uma ótima semana pra você que tá ligado aqui na Positividade. Uma semana de paz, de energia e de fé e esperança na seleção brasileira, né? Você assistiu o primeiro jogo? Não foi exatamente aquilo que a gente queria, né? Mas, entendendo ou não de futebol, a gente só quer torcer, né? Estamos aí nessa torcida para que o Brasil consiga trazer esse Hexa. E sexta-feira tem mais, hein? Brasil e Haiti, às 21h30, todo mundo acompanhando. Lá no Casa Shopping, na Arena Casa Shopping. Daqui a pouquinho a gente vai falar mais sobre isso. Um ambiente sensacional, espetacular. Então já eu falo mais, tá? 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Daqui a pouquinho tem resultado. 21981281045, 10h21, bom dia.
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0: 5, Positividade FM, Train, Hey Soul Sister. Teve também Lobão, Dica Dance, Beckley Girls, Skin, Everybody's Changing, Maroon 5, Sunday Morning. E agora tá chegando o meu xará, Marco Vitali, com mais um Positive Cast aqui na Positividade FM.
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2: O projeto Inclusividade, criado pela Positividade FM, em parceria com o Instituto Percepções, segue ampliando as suas ações de inclusão digital, formação e cidadania. Em apenas 2 anos de atuação, o projeto já beneficiou mais de 500 crianças, adolescentes, adultos e idosos, incluindo pessoas com deficiência, por meio de cursos gratuitos nas áreas de tecnologia, informática e qualificação profissional. Agora, o projeto dá mais um passo importante com a abertura de novas formações gratuitas em fotografia, edição de vídeo e inteligência artificial. A proposta é aproximar as pessoas de oportunidades cada vez mais presentes no mundo do trabalho, da comunicação, da criatividade e da produção de conteúdo. Em uma conversa com o DJ Markson Miller, diretor da Positividade FM e embaixador do Inclusividade, ele me falou que a rádio completa 5 anos reforçando um compromisso que vai além da comunicação. Para ele, o Inclusividade simboliza essa presença social da rádio porque aproxima as pessoas do conhecimento, abre caminhos para novas oportunidades e mostra que uma rádio também pode ser uma força concreta de transformação da realidade. Se você, ouvinte, se interessou e quer participar, as aulas acontecem no Núcleo Inclusividade, localizado no Floresta Country Club, em Jacarepaguá. As inscrições para os cursos podem ser feitas pelo WhatsApp 21 3936 2240. E lembre-se, todos os cursos são gratuitos. Eu sou o Marco Vitali e esse foi mais um Positive Cast Transformação aqui na Positividade FM.
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1: A Embrapa avança nas pesquisas para a produção de carne cultivada em laboratório, tecnologia que dispensa o abate de animais e busca reduzir impactos ambientais da pecuária tradicional. O processo utiliza células retiradas de animais vivos que são multiplicadas em ambiente controlado até formar tecido muscular. Pesquisadores também desenvolveram estruturas feitas de proteínas vegetais para auxiliar o crescimento das células. A expectativa é que alguns dos protótipos desenvolvidos pela instituição estejam prontos para transferência ao setor produtivo a partir de 2027, seguindo as normas regulatórias já estabelecidas pela Anvisa. E estão abertas as inscrições para o processo seletivo simplificado do IBGE, que vai contratar mais de 8 mil profissionais temporários para atuar no 12º Censo Agropecuário, Florestal e Aquícola. As oportunidades são para candidatos com ensino médio completo, com salários que variam de pouco mais de R$2.000 a R$4.000, além de benefícios. As inscrições devem ser feitas pela internet até o dia 1º de julho. A prova objetiva está prevista para 27 de setembro e o resultado final deve ser divulgado em dezembro. A Enel tem um compromisso com o estado do Rio de Janeiro e seus mais de 3 milhões de clientes. Por isso, contratamos quase 1.000 novos profissionais em 2 anos. 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Daqui a pouco tem mais um Atualizando.
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0: Philip Kamen, Isabela, Quero Ser Feliz, Backstreet Boys, só musicão, né? E olha aqui, ó, a torcida deu um verdadeiro show na Arena Casa Shopping na estreia do Brasil, hein? Sucesso total. 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Daqui a pouquinho tem mais música para você, hein?
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0: Faltando 2 minutinhos para as 11. 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

0: Positividade FM, Marina Lima. Full Guys.
1: Fica boa, né?
0: Teve também Usher, Will.i.am, OMG, Bob, OBOB, Bruno Mars, Nothing on You, Everything But The Girl Missing. Música boa o tempo todo pra você. 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Mais uma da sua rádio preferida, Positividade FM, a

0: Positividade FM, Alice Stansfield, You Can't Deny It, adoro. The Roots, The City 2.0, Black Eyed Peas, Where's the Love? Daqui a pouquinho a gente volta com mais música boa pra você, aguenta aí.
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2: A Clínica da Dor da Universidade do Estado do Rio de Janeiro, no Hospital Pedro Ernesto, virou referência no tratamento de pacientes com dores crônicas e agora inspira um projeto para a criação de uma rede nacional no SUS. A unidade oferece atendimento integrado com médicos, fisioterapeutas e psicólogos para casos como fibromialgia e dores na coluna. A proposta apresentada na Câmara dos Deputados prevê levar o modelo para hospitais universitários de todo o país. Segundo especialistas, a ideia é ampliar o acesso ao tratamento e melhorar o acompanhamento dos pacientes. Motoristas que utilizam a linha amarela devem ficar atentos a mudanças no trânsito a partir desta segunda-feira. A concessionária Lanza informou que a alça de saída 5 de acesso ao shopping Nova América, no sentido Barra da Tijuca, ficará interditada até o dia 22 de junho para obras emergenciais das águas do rio. Segundo a empresa, os serviços exigem escavações e o uso de equipamentos de grande porte. Durante o período, os condutores deverão utilizar a saída 4 em Pilares, onde haverá sinalização indicando o trajeto alternativo. 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Daqui a pouco a gente volta com mais um Atualizando.
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0: Welcome to my life, teve Titãs, é preciso saber viver. 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Daqui a pouquinho tem mais música para você. Aqui é o Marcos Vinícius Moreno. Segura aí. 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

0: Michael Jackson, Justin Timberlake, Love Never Felt So Good. 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Agora é 12:21.
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2: Os goleiros campeões menos vazados, aqueles que menos tomaram gols em Copas do Mundo, foram Fabien Barthez, goleiro da França em 98, quando a França venceu o Brasil naquela final, Gianluigi Buffon em 2006, quando a Itália foi campeã, e Iker Casillas, pela seleção espanhola, no primeiro título da Fúria em 2010. Foram 7 jogos e apenas 2 gols sofridos. O mexicano Antônio Carvajal e o saudita Mohamed Albeia foram os goleiros que mais tomaram gols. 25. Carvajal jogou 5 Copas do Mundo, foram 11 jogos. Enquanto Albeia sofreu 25 em 3 Copas, em 10 jogos. Entre os brasileiros, Júlio César é o mais vazado, com 18 gols sofridos, sendo 14 apenas em 2014. É bom lembrar que foram 7 só da Alemanha. O jogador que ficou mais tempo sem sofrer gols numa Copa do Mundo foi o inglês Peter Shilton, com a incrível marca de 10 partidas sem tomar gols. É o Brasil rumo ao Hexa. Você ligado aqui na positividade. Não tem nada melhor do que torcer com positividade. Até a próxima.
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3: Os candidatos à primeira carteira nacional de habilitação no estado do Rio de Janeiro não precisam mais realizar a manobra de baliza durante o exame prático de direção. A mudança entrou em vigor no fim de semana e segue determinação do Conselho Nacional de Trânsito. Segundo o Detran RJ, os demais critérios de prova permanecem os mesmos, incluindo o percurso e a avaliação dos examinadores. O órgão informou que está adaptando gradualmente os seus sistemas à nova regra, que gerou debates em candidatos e especialistas sobre os impactos na formação de novos motoristas. O Emo Rio promove desta segunda até sexta-feira a quarta edição da campanha Rota Solidária, iniciativa que oferece transporte gratuito para incentivar a doação de sangue no Rio de Janeiro. A ação disponibilizará 3.200 gratuidades em parcerias com empresas de mobilidade urbana e também contará com descontos em viagens por aplicativo. O benefício será garantido a todas as pessoas que comparecerem à unidade no centro do Rio, independentemente de serem consideradas aptas para doação após a triagem. Segundo o Hemorrio, a campanha busca reduzir as dificuldades de deslocamento dos voluntários e reforçar os estoques de sangue que abastecem mais de 100 hospitais da rede pública estadual, atendendo pacientes em cirurgias, transplantes, tratamentos oncológicos e situações de emergência. 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Daqui a pouco tem mais uma Atualizando.
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0: Positividade FM, Legião Urbana, quando o sol bater na janela do teu quarto, aproveita, tá? Quando ele bater, porque ele pode ir embora olhando pro céu do jeito que tá, né? Aproveita e curte aí, quando aparecer, ó, agarra ele, deixa ele sair não. Nelly featuring Kelly Rowland, Dilema, teve Pharrell Williams, Happy, daqui a pouquinho mais música pra você aqui na Positividade FM, hein? Aguenta aí.
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0: Agora, 1:00. 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

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The Pretenders, Don't Get Me Wrong, The Strokes, Last Night, Santana Smooth. E olha aqui, ó, estão abertas as inscrições para novos cursos gratuitos do projeto social Inclusividade em Jacarepaguá. As oportunidades são para introdução à fotografia, edição de vídeo e inteligência artificial. A iniciativa é realizada pela Positividade FM em parceria com o Instituto Percepções. E as aulas acontecem durante o mês de julho no Núcleo Inclusividade no Floresta Country Club. Em 2 anos, o projeto já beneficiou mais de 500 pessoas, entre crianças, adolescentes, adultos, idosos e pessoas com deficiência, oferecendo capacitação em tecnologia, informática e qualificação profissional. As inscrições são gratuitas e podem ser feitas pelo WhatsApp 21 3936 2240, 21 3936 2240. Mas atenção, hein? As vagas são limitadas, tá bom? Então partiu, vai nessa aí que é mais uma da Positividade FM.

0: loucos sabem. E a positividade volta daqui a pouquinho com muito mais música pra você, tá bom? Aguenta aí.
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1: 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O presidente Luiz Inácio Lula da Silva sancionou com vetos o novo marco legal do transporte público coletivo, que estabelece diretrizes para modernizar o setor em todo o país. A legislação busca reduzir a dependência exclusiva da tarifa paga pelos passageiros, permitindo novas fontes de financiamento, como publicidade e exploração comercial de espaços. O texto prevê também melhorias na qualidade dos serviços, integração dos sistemas e incentivo ao uso de fontes de energia mais limpas. Parte dos dispositivos foi vetada pelo governo sob a justificativa de evitar impactos fiscais para estados, municípios e União. A nova lei foi publicada domingo no Diário Oficial da União. O projeto Ambulante Harmonia, desenvolvido pela Prefeitura do Rio, na Taquara, em Jacarepaguá, completou um ano de funcionamento neste último domingo. A iniciativa promoveu a regularização de 150 ambulantes com a entrega de licenças e barracas padronizadas, além da reorganização das calçadas em importantes vias do bairro. Segundo a Prefeitura, a medida melhorou a circulação de pedestres e contribuiu para o fortalecimento do comércio local. O projeto também foi ampliado para o entorno do Hospital Cardoso Fontes, na freguesia, com a instalação de quiosques para vendedores autorizados e intervenções voltadas à acessibilidade. A administração municipal informou que seguirá realizando ações de fiscalização para manter o ordenamento urbano na região. 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Daqui a pouco tem mais uma Atualizando.
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0: 104.5, Positividade FM, Beyoncé, Single Ladies, teve All Saints, Under the Bridge. 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Então, boa sorte para você, tá? Vanessa Victorino!
1: Eu!
0: Tá na área, vai ficar contigo até as 6, mas aproveita que você tá aqui, porque a gente tá com a ganhadora da última bike da Hall Motors, a última que foi sorteada, porque ainda temos outras para sortear. Isabelle Ervilha! Parabéns.
1: Eu não lembrava do nome, eu falei pra ela, eu falei com ela o telefone. O Jonathan me passou pra ela ter certeza que ela tinha ganhado. Aí eu falei, alguma coisa ervilha. Eu lembrei
0: Isabelle,
1: de ervilha.
0: Isabelle, vem cá, Isabelle, vem cá. Você vai ter que dar uma palavrinha aqui, rapidinho comigo aqui. Vem cá, vem cá, vem cá, vem cá, vem cá. Vem cá. Isabelle, como é que foi ganhar, a sensação de ganhar essa bike da Hall Motors? Nossa. Na promoção Mobilidade Positiva da Positividade.
2: Absolutamente indescritível. Porque quando eu me inscrevi, eu tinha absoluta certeza de que eu iria ganhar. Então, eu mantive essa positividade
0: já, né?
2: 100%. Aí eu fiquei doentinha, fiquei cabisbaixa. Minha mãe falou, não, você vai ganhar, vai ganhar. E pouco tempo depois, poucos dias depois, eu recebo a ligação da Positividade.
0: Ah, que bacana, tá vendo? Então é isso, ó. Boa sorte pra você que tá aí na promoção também. A gente ainda vai sortear outras bikes da Hall Motors. Parabéns, Isabelle.
2: Muito obrigada. E valeu. Sempre mantendo a positividade.
0: Isso aí, valeu. Gente, continua a promoção, hein? Tá? Continua participando da promoção, que quem sabe o próximo, a próxima não é você, tá? Um abraço aqui do Marcos Vinícius Moreno. Vanessa, beijo, tchau.
3: Beijo.
0: Tchau, galera.
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Boa tarde. Segunda-feira, mais uma semana pra conta, hein? Rapaz, segunda-feira chegou como? Com chuvinha de manhã, não. Frizinho, mas agora tem uma chuvinha aqui pelas imediações na Barra da Tijuca, Belardo Bueno. Você, tá pegando chuva? Como é que tá o tempo por aí? Já sabe, né? Calma no trânsito, não tem nem o que fazer. Pista escorregadia. Ouça a Positividade FM que faz toda a diferença. Comigo, Vanessa Victorino, até às 18. Hoje, dia 15 de junho, segunda-feira. Tem pra você música boa, informação, promoção. Mais tarde tem Alexandre Araújo. Vamos falar do Brasil. Tinha falado pra ele 3-1. Ele 2-1 e eu falei 3-1. Ficamos no 1-1. Mas 1-1 com gostinho de início, né? De repente, vitória? Não. Mas 1-1, tá bom. Primeiro ainda, temos muitos outros, assim a gente espera. 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Delícia. 21-DDD-98128-1045, já tô esperando você por lá. Vambora que a gente tem muita coisa hoje. São 2h21, boa tarde.

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2: O transporte intermunicipal do estado do Rio de Janeiro começou a testar um ônibus totalmente elétrico. A operação experimental será realizada pela Rio Ita dentro do programa RJ Eletro, desenvolvida pelo governo do estado e pelo DETRO-RJ. O objetivo é avaliar o desempenho, os custos e a viabilidade da tecnologia em trajetos de média e longa distância. Durante os testes não haverá alteração nas tarifas cobradas dos passageiros. Os resultados poderão orientar futuras decisões sobre a renovação da frota e a adoção de veículos menos poluentes no sistema de transporte fluminense. O britânico Lewis Hamilton conquistou no último domingo a sua primeira vitória da escuderia Ferrari ao vencer o Grande Prêmio de Barcelona-Catalunha de Fórmula 1 no circuito de Montemelo. O resultado foi construído com uma estratégia diferenciada de pneus e favorecido por um período de safety car virtual na parte final da prova. Hamilton encerrou um jejum de 686 dias sem vitórias e assumiu a vice-liderança do campeonato. O pódio foi completado por Kimi Antonelli e Lando Norris. O brasileiro Gabriel Bortoleto terminou na 11ª colocação. 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Daqui a pouco tem mais um Atualizando.
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0: você e eu já volto. Me espera aí. Boa tarde.
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0: 3:02, boa tarde. 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
1: Positividade FM 104.5, Marina Lima, francesa. 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

0: 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São 3h33. Boa tarde.
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2: O projeto Inclusividade, criado pela Positividade FM em parceria com o Instituto Percepções, segue ampliando as suas ações de inclusão digital, formação e cidadania. Em apenas 2 anos de atuação, o projeto já beneficiou mais de 500 crianças, adolescentes, adultos e idosos, incluindo pessoas com deficiência, por meio de cursos gratuitos nas áreas de tecnologia, informática e qualificação profissional. Agora, o projeto dá mais um passo importante com a abertura de novas formações gratuitas em fotografia, edição de vídeo e inteligência artificial. A proposta é aproximar as pessoas de oportunidades cada vez mais presentes no mundo do trabalho, da comunicação, da criatividade e da produção de conteúdo. Em uma conversa com o DJ Markson Miller, diretor da Positividade FM e embaixador do Inclusividade, ele me falou que a rádio completa 5 anos reforçando um compromisso que vai além da comunicação. Para ele, o Inclusividade simboliza essa presença social da rádio porque aproxima as pessoas do conhecimento, abre caminhos para novas oportunidades e mostra que uma rádio também pode ser uma força concreta de transformação da realidade. Se você, ouvinte, se interessou e quer participar, as aulas acontecem no Núcleo Inclusividade, localizado no Floresta Country Club, em Jacarepaguá. As inscrições para os cursos podem ser feitas pelo WhatsApp 21-3936-2240. E lembre-se, todos os cursos são gratuitos. Eu sou o Marco Vitale e esse foi mais um Positive Cast Transformação aqui na Positividade FM.
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6: Empresas que utilizam sistemas próprios para emissão de notas fiscais têm até o dia 30 de junho para se adequar à nova nota fiscal de serviço eletrônica, a NFSE Padrão Nacional. A mudança faz parte das adaptações previstas pela reforma tributária e busca padronizar a emissão de documentos fiscais em todo o país. A partir do dia 1º de julho, contribuintes também poderão utilizar o aplicativo Nota Fiscal Fácil, que promete simplificar o processo, especialmente para microempreendedores individuais. Segundo a Secretaria de Economia do Distrito Federal, o sistema permitirá a emissão de notas fiscais de forma mais ágil e com menos burocracia. O Palácio Tiradentes, no centro do Rio, completa 100 anos em 2026, consolidado como um dos principais símbolos da história política brasileira. Sede da Alerj, o prédio passou por diversas etapas de restauração ao longo das últimas décadas, com recuperação de obras de arte, vitrais, mobiliário e áreas históricas. Na última semana, o imóvel foi declarado Patrimônio Histórico e Cultural de Natureza Imaterial do Estado do Rio de Janeiro. Construído no local onde Tiradentes esteve preso, o espaço mantém exposição permanente e oferece visitas guiadas gratuitas ao público de segunda a sexta-feira. 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Daqui a pouco tem mais um Atualizando.
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Positividade FM 104.5, capital inicial, quatro vezes você, o que você faz, sem ninguém saber. Olha aqui, ó. 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

0: esperando você por lá. Combinado? 4-1. Te espero por aqui. Boa tarde.
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Seguinte, vamos falar da Arena Casa Shopping, porque a torcida deu um verdadeiro show. A nossa torcida, né? Na estreia do Brasil, foi sucesso absoluto, gente. 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E a emoção do Mundial continua com mais uma rodada de grandes confrontos. Hoje tem transmissão ao vivo de Espanha e Cabo Verde. Já rolou, 1 da tarde. Não sei quanto foi, tava 0-0. Vou tentar me informar aqui quanto foi da Espanha, porque será que ficou no 0-0? Rapaz, de Espanha, hein? Estamos falando, ó, Cabo Verde segura Espanha na estreia, então estamos falando de 0-0. Bélgica e Egito, às 4 da tarde, começou há pouquinho. Arábia Saudita e Uruguai, às 7 da noite. Sexta-feira tem nosso Brasil e Haiti, às 9:30 da noite, show com a banda digital. Tem festividade com o DJ Marcos Somilha e Ian Track. Só que, não esqueça, que o evento é fechado. Você precisa retirar o seu ingresso pelo site da Simpla. Gratuito, fica tranquilo, porque as vagas são limitadas. Então, bora lá. Somente precisa ser retirado os ingressos se você for assistir aos Jogos do Brasil. Os outros jogos, só chegar lá, chegando. E tá tudo certo, não precisa retirar. Combinado? 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
4: Vamos falar dos vovôs, jogadores, né? Os mais velhos que entraram em campo em Copas do Mundo. Elsan El Adari, goleiro do Egito. Ele entrou em campo contra a Arábia Saudita na Copa de 2018 aos 45 anos e 161 dias. Pegou até pênalti naquela partida. O jogador de linha mais velho a entrar em campo foi o emblemático e folclórico Roger Milá, de Camarões, que disputou a Copa de 94 com 42 anos e 39 dias. O jogador mais novo a entrar em campo foi Norman Whiteside, meio-campo da Irlanda do Norte, que jogou contra a Iugoslávia em 82 com apenas 17 anos e 41 dias, quebrando o recorde anterior que pertencia ao Pelé, que foi o jogador mais jovem a marcar um gol em Copas do Mundo. Ele marcou contra o País de Gales em sua estreia em 58 com apenas 17 anos e 239 dias. E a gente na torcida pelo hexacampeonato. E você ligado aqui no esporte, na positividade, não tem nada melhor do que torcer com positividade. Até a próxima.
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0: Atividade FM 104.5 da Polícia. Só pra avisar que eu vou pra lá, hein? YouTube. Arroba Positividade360. Tô te esperando. Me espera aqui que eu vou falar com você aqui também. São 5:02. Peraí.
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0: 5:02.
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2: Olá, uma ótima tarde para você sintonizado aqui na Positividade. A partir de agora você fica muito bem informado com todas as informações do trânsito em mais uma edição do Atualizando. Sigo de olho na Avenida Brasil, até porque o movimento já começa a complicar bastante na passagem para a zona oeste da cidade até a altura de Bom Sucesso. Mais à frente, Irajá, Coelho Neto e também nas proximidades de Deodoro, o trânsito permanece com lentidão. Lembra você, ouvinte da Positividade, que o melhor caminho de saída do centro para a zona norte da cidade pode ser as vias internas. É o caso da Rua Uranos, até mesmo mais à frente da Rua Ibiapina, passando pela região de Olaria. Tá melhor o panorama por enquanto. Pela linha vermelha, observo dificuldades também no caminho para a Baixada Fluminense. Vai assim até a cabeceira do Aeroporto Internacional, também mais à frente, próximo a Vigário Geral e no acesso para a Dutra, o motorista volta a encontrar essa lentidão maior. 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

Positividade FM 104.5, é com The Bunnymen. Olha aqui, tô lá no YouTube da rádio. Cadê você? Tô te esperando por lá pra gente falar. Tô falando sobre a pobre coitada da segunda-feira. Tem gente que deve estar falando assim: Vanessa, nada de pobre coitada, porque eu não gosto da segunda-feira. Porque a segunda-feira a gente deixa para fazer algo. Começar um projeto, começar uma dieta, começar um namoro, terminar um namoro, começar a procurar trabalho, não é? A gente despenca, assim, a gente despeja. Despeja tudo na segunda-feira. A segunda-feira, você chega na sexta e fala: ah, segunda-feira eu começo, segunda-feira eu faço. Tô lá esperando por você. @positividade360. @positividade360. Quero te encontrar por lá. Daqui a pouquinho tem Alexandre Araújo pra gente falar sobre a estreia do Brasil, sobre o Brasil, sobre a seleção e sobre a Copa do Mundo, é claro. Então, SIC 26, já já.

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1: Positividade FM, agora chegou a hora de falar com ele, a pessoa que sabe tudo, não é isso? Alexandre Araújo, boa tarde. Alexandre, me ouve? Deu ruim contigo, Alexandre? Alexandre, me ouve, Alexandre? Alexandre? Pam, pam. Alexandre Araújo, me ouça, por favor. Tá aí, Alexandre, você? Alexandre? Alexandre hoje acho que não quer falar comigo, não. Vou perguntar aqui pra ele, ó. Você tá me ouvindo? Só eu que não tô te ouvindo? Eu tô aqui. Tô aqui contigo. Ele diz que não está me ouvindo. Alexandre? Alexandre? Tá me ouvindo agora? Não sei o que que há. O que que houve, Alexandre? Estou tentando. Ó, Alexandre, e agora? Alexandre, vou tentar novamente, tá? Vamos encerrar e tentar novamente. Vou tocar uma música e volto com o Alexandre, que ele está me ouvindo perfeitamente, já disse ele. Porém, eu aqui estou sem o Alexandre. Já volto com você então, tá, Alexandre? Vou tentar aqui novamente. Você, aguarda aí, que a gente volta com mais aqui na Positividade.
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1: Positividade FM, agora sim, vamos falar com ele, Alexandre Araújo.
2: Fala, Vanessa! Ah, tudo bem?
1: Tudo ótimo, nem tudo ótimo, nem tanto, né? Agora tá tudo ótimo, sim. Resolvemos nossos problemas.
2: Deu tilt, é tipo a seleção brasileira. É chuva, a seleção brasileira, deu tilt.
1: Ai, fala não.
2: Você tá meio preocupado, né, Vanessa?
1: Alexandre do céu, sofreu muito na segunda. Não, no sábado? Olha aí, o sábado.
2: Vou te falar, fiquei mais preocupado, assim, com o futebol que o Brasil apresentou nesse primeiro jogo. Tudo bem que é a estreia.
1: É isso que eu ia te perguntar. Pra você, assim, que é o cara que já entende muito, né, sobre o futebol, tem isso? A estreia, a gente pode pensar que, foi estreia ou podia ter sido melhor?
2: Vanessa, eu já conversei com vários jogadores, a gente sabe que os caras são super experientes, já jogaram vários campeonatos, tem a tal da ansiedade, mas dos 11 jogadores, praticamente todos já jogaram uma Copa do Mundo. Evidentemente, os 15 minutos iniciais, tem aquele nervosismo, mas depois acaba, porque os caras são rodados, são experientes, jogam nos maiores campeonatos do mundo, então, assim, essa desculpa aí não colou. Pra mim, o que faltou mesmo foi futebol pro Brasil. Tem que se dar por satisfeito por ter empatado com o Marrocos. Porque o Marrocos jogou muito mais que o Brasil.
1: Pois é, né? Não esperava que o Marrocos jogasse tão bem assim, não, gente? Apesar que você já tinha avisado, né? Você já tinha falado.
2: É porque o Marrocos fez uma baita Copa do Mundo.
1: Isso.
2: Campeão africano, tem um bom time. Os dois laterais, eu tinha falado pra você, tanto o Hakimi como o menino na esquerda, são muito bons. O Brasil sofreu ali naquele setor. A gente fica na torcida pro Ancelotti. Dá uma mexida, dá uma sacudida. A gente tem informações que depois do final do jogo ele trancou todo mundo lá.
1: Eita.
2: E comeu a rapaziada no...
1: Que bom.
2: Aquela ideia, né? Uhum. Deu aquela bronca forte, porque realmente foi muito pouco futebol apresentado para uma seleção que pretende e sonha ser campeão do mundo. Tá faltando demais. Começar pela defesa do Brasil, Vanessa, nos últimos 6 jogos, o Brasil tomou gol em todas as partidas.
1: Eita.
2: É complicado.
1: Muito.
2: Isso cai muito também em cima ali do meio de campo. O Casimiro, que é o jogador de confiança do Ancelotti, já jogaram juntos, treinaram juntos ali, né? No Real Madrid. Ele foi muito mal na partida, assim como o Paquetá, que é o cara da criação.
1: Pois é.
2: O Bruno Guimarães foi uma nota 6 ali, não comprometeu, mas faltou muito pro Brasil ofensivamente e defensivamente. Você tem que começar defendendo, né? Não tomar gol, né? Depois atacar, né?
1: Foi brabo. Olha aqui. Já falamos sobre
2: vai
1: mudança.
2: Melhorar,
1: então, vamos,
2: vai
1: por favor. Agora, vai nos
2: melhorar.
1: Jogos de hoje, a gente também tivemos surpresas, né? A Espanha. Oh, olha aí.
2: Essa aí, ó.
1: Rapaz.
2: Quem apostou em Cabo Verde, botou um dinheirinho aí, comprou apartamento. Porque carro. Pô, ninguém apostava, ninguém.
1: Ninguém,
2: Cabo,
1: né?
2: Verde estreando em Copa do Mundo, pegando a seleção da Espanha, que é campeã europeia, uma das favoritas ao título. Meu bolão ali, eu coloquei a Espanha. Já me arrependi profundamente. Tudo bem que é o primeiro jogo para a Espanha. Você pegaria, eu tava lembrando da Itália, campeã 82, quando eliminou o Brasil. Você não tinha nem nascido. Mas
1: eu nasci em 82, tava nascendo,
2: mas,
1: inclusive.
2: Tava nascendo, eu já era um adolescente. A Itália ganhou aquela Copa do Mundo. Ela fez uma primeira fase horrorosa.
1: Ah,
2: empatou em 0-0 com a Polônia, empatou com o Peru 1-1, empatou com o Camarões 1-1 e acabou sendo campeã. O Brasil começa empatando, pode ser que a gente conquiste o campeonato. A Espanha também começou muito mal e ninguém esperava. Agora, destaque pro goleirão, né? E é um sucesso na internet, né? O Vozinha, né?
1: Eu vi.
2: Vozinha. Vozinha pegou tudo. Bonitinho, foi criado pelos avós. O nome dele é Josimar, em homenagem a um jogador brasileiro. Disputou a Copa.
1: Ah, então o Vozinho é um apelidinho, assim, bonitinho?
2: É um apelido, é, porque ele foi criado por vó mesmo.
1: Gente, que bonitinho.
2: Ele é super querido, o Vozinha. Ele é fã, tá lendo aqui sobre o Vozinha. Ele é fã da Ivete Sangalo. Olha. Ele adora novelas brasileiras. e gosta do Rogério Ceni, goleiro, cara da seleção brasileira de São Paulo.
1: Olha.
2: Jogou
1: aí
2: muito o Vozinha. E engraçado, ele tava, sabe quantos seguidores ele tinha no Instagram? Antes do jogo, 50 mil.
1: Bom.
2: E aí o pessoal ali da Casa TV, que tá transmitindo o jogo, fez uma campanha. Acabou o jogo, ele tava com 2 milhões e pouco.
1: Mentira, Alexandre.
2: Rapaz,
1: vamos fazer
2: fenômeno.
1: Uma campanha aí pra mim, gente. Que isso? 2 milhões?
2: Vamos seguir, Vanessa, hein, galera.
1: Olha aqui. Rola? Pode rolar demissão no meio, assim, da Copa já rolando?
2: Pois é.
1: Parte de demissão
2: rolou
1: de treinador?
2: O técnico da Tunísia, tomou de 5-1 da Suécia, o jogo foi ontem à noite. Esse jogo, eu não, confesso a você que eu não aguentei ver, que eu tô meio gripado e tô derrubado. E o treinador foi mandado embora logo depois da partida. Aí eu fui pesquisar se já tinha acontecido isso antes, em outras edições da Copa do Mundo. Aconteceu. Só 3 vezes. e as três vezes em 98.
1: Olha.
2: O Chabon Kong, da Coreia do Sul, foi muito mal, foi mandado embora durante o torneio. O técnico da Tunísia, novamente, foi mandado embora em 98.
1: Olha,
2: e o Parreira, o Carlos Alberto Parreira.
1: Olha, a gente não lembrava, no meio da Copa, em 98?
2: Treinando a seleção da Arábia Saudita.
1: Ah, tá, achei que fosse...
2: Não. Foi terceiro jogo, falou, Parreira, muito obrigado, passar bem.
1: Eita!
2: Embora. Parreira foi
1: demitido. Do Curaçao devia ter sido demitido também, né?
2: Alemanha
1: de 7. Foi o mesmo que a gente, coitado. Alexandre. Não, olha, dá, não.
2: Esse de Curaçao é um técnico super experiente.
1: Não, foi mesmo que a gente. Ai, não, mesmo que a gente.
2: Sim, é. Mas a vergonha é maior, né? A gente é Brasil, né?
1: Pois é.
2: É Curaçao, né?
1: É isso. Olha, vou te falar, hein? Bom, amanhã teremos mais.
2: Tem bola rolando aqui, ó. Tem bola rolando nesse momento aqui.
1: O que tá rolando?
2: É, Bélgica e Egito. O Egito saiu na frente. E a Bélgica empatou. Estamos com 41 minutos aí do segundo tempo, está acabando o jogo. E ainda tem mais dois jogos hoje. A Arábia Saudita, que a gente falou, né? Já foi treinada pelo Parreira. Encara o Uruguai. O Uruguai tem o melhor jogador da Copa do Mundo, que é Canobbio, o atacante do Fluminense, que vai jogar hoje.
1: Ah, para. E... para de clubismo, hein?
2: E às 10 da noite é o jogo da insônia, aquele jogo que você
1: complicado,
2: não,
1: né,
2: pode perder. É Irã e Nova Zelândia, isso aí eu vou passar. Tá?
1: Mas amanhã você me fala o que aconteceu, que eu vou ficar curiosa.
2: Eu te conto, mas esse aí eu vou ver os melhores momentos depois.
1: Bom, então amanhã às 8h30 da manhã você está com o Carlos Alberto e às 5h30 te espero aqui, combinado?
2: Fechado, Vanessa.
1: Então,
2: beijo pra você.
1: Beijo, melhoras aí, hein? Beijo.
2: Valeu. Beijo.

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1: Oi, tudo bem? Você que me acompanha aqui, tenho um convite especial para sua jornada de bem-estar e autoconhecimento. O nosso podcast está em nova fase. Então, ouça com atenção essa mensagem.
2: Por quê? Porque os olhos das pessoas são olhos humanos. Entendeu? Apocalipse fala um negócio muito legal. Jesus falou assim: use o meu colírio. Porque os nossos olhos são embaçados. Você só consegue ver o ruim da vida. Tudo é problema. Limites. Tudo é difícil. E o problema é esse, é você. Teu óculos está embaçado. Teu grau não está ajustado, né? Então, quando estão, né? Porque Jesus diz assim: os olhos são a janela da alma. Se os seus olhos forem bons, tudo será bom. Então, é Jesus falando.
1: 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Amém, Shalom, Axé e Namastê.
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0: Positividade FM 104.5 pra fechar Florence The Machine. Adoro esta música. E quem vai adorar também ouvir seu nome é você, Mariana Torres, final de telefone 7861. Maria, tá levando um par de ingressos pra assistir qualquer filme em cartaz na rede UCI Cinemas. Ô, Mariana, nossa equipe de promoção vai entrar em contato com você através do WhatsApp, certo? Fico por aqui, agora tem Igor Muniz com você. Eu volto amanhã, a partir das 2 da tarde, te encontro aqui na Positividade. Sou Vanessa Victorini pra você, 6:01. Boa noite. Cuidado com a chuva. 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
4: Atualizando as informações do trânsito para você aqui na Positividade, falando da zona norte da cidade. Quem vai seguir pela 24 de maio está encontrando lentidão ainda a partir do trecho de São Francisco Xavier até pelo menos a altura da estação Silva Freire do trem. Quem vai seguir por Maria da Graça ganha um pouco mais de tempo comparado com a 24 de maio. Chega mais à frente também com mais tranquilidade pela Aristides Caire e também no acesso para o viaduto de Todos os Santos. Quem vai mais à frente pela Amaro Cavalcante, um certo trecho de lentidão acontece nas proximidades da estação olímpica do Engenho de Dentro, com a diferença que melhora mais à frente, tanto pela Manuel Vitorino e também na chegada a Clarimundo de Melo e a Hernani Cardoso. Avenida do Alder Câmara, tô observando lentidão, isso próximo de Pilares e também na altura do viaduto de Cascadura. Chegada a Madureira, Avenida Ministro Edgar Romero, trânsito lento também na altura da estação do BRT Mercadão, para quem vai no sentido Campinho, o mesmo tá acontecendo na Conselheiro Galvão, isso a partir do trecho do Madureira Esporte Clube. 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

Positividade FM 104.5. Essa rádio gostosa que você tá aqui ligadão, curtindo. Só musicão, John Legend, PDA. We just don't care, we just don't care. É melhor eu apresentar do que cantar, né? Concordamos. Tá, concordo contigo. Beleza. Antes também teve Calvin Harris, Blame, Tony Garrido, tema de solteiro, Pink, Who Knew, Amy Winehouse, Rehab, Guns N' Roses, Paradise City. Tudo tranquilo aí contigo? Sou o Igor, até às 10 da noite, tamo junto aqui, tô cobrindo as férias do PH. O PH tá essa semana descansando, mas é um marajá mesmo, né, rapaz? Ah, PH! Então vamos lá contigo, ó, até às 10. Daqui a pouco eu vou trocar uma ideia contigo lá no YouTube também. YouTube, ó, arroba 360 Positividade. Procura lá, tá? Vou trocar um papo contigo lá no YouTube. No vídeo, tete a tete. Beleza? Vamos de som, ó. Donna Summer, 6:31.

0: 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A Embrapa avança nas pesquisas para a produção de carne cultivada em laboratório, tecnologia que dispensa o abate de animais e busca reduzir impactos ambientais da pecuária tradicional. O processo utiliza células retiradas de animais vivos que são multiplicadas em ambiente controlado até formar tecido muscular. Pesquisadores também desenvolveram estruturas feitas de proteínas vegetais para auxiliar o crescimento das células. A expectativa é que alguns dos protótipos desenvolvidos pela instituição estejam prontos para transferência ao setor produtivo a partir de 2027, seguindo as normas regulatórias já estabelecidas pela Anvisa. E estão abertas as inscrições para o processo seletivo simplificado do IBGE, que vai contratar mais de 8 mil profissionais temporários para atuar no 12º Censo Agropecuário, Florestal e Aquícola. As oportunidades são para candidatos com ensino médio completo, com salários que variam de pouco mais de R$ 2.000 a R$ 4.000, além de benefícios. As inscrições devem ser feitas pela internet até o dia 1º de julho. A prova objetiva está prevista para 27 de setembro e o resultado final deve ser divulgado em dezembro. 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E por hoje é só, a gente fica por aqui com as notícias do Atualizando. Tô de volta amanhã bem cedinho aqui pela Positividade FM. Eu sou Marcos Soares, boa noite, até amanhã.
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0: Positividade FM 104.5. Harry Styles, Golden. Aí teve Fine Young Cannibals, She Drives Me Crazy. Nath Roots, Quero Ser Feliz também. Ed Sheeran, Photograph. Tudo tranquilo aí contigo, né? Positividade aí pra você, tá? Vou pro intervalo rapidinho, já já volto com uma sonzeira que há muito tempo que eu não curto aqui na Positividade. Vou deixar até o volume no máximo aqui. Vou falar um negócio pra tu, faz o mesmo aí, tá? Porque te garanto que é paulada.
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0: Positividade FM 7:01.
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Positividade FM 104.5, os Paralamas do Sucesso. A novidade veio dar na praia. Aí teve também Daft Punk, One More Time, Gwen Stefani, Hollaback Girl, Blind Melon, No Rain. Tá afim de pedir um som? 21981281045. Pede seu som aí, que eu vou tocar pra você, tá? 722.

0: Positividade FM 104.5 LS Jack, Carla. Aí teve YouTube, Vertigo, Fastball, The Way, Maroon 5, Makes Me Wonder. 98128-1045, nosso WhatsApp, fica à vontade, pode pedir seu som lá que eu quero tocar pra você, tá? Aquela que você gosta. Deixa eu te falar também. 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
0: Só podia ser, né?

0: Jagger was a man. Aí teve Whitney Houston, It's Not Right, But It's Okay. Seu Jorge, mina do condomínio Gautier, Somebody That Used To Know. Vou pro intervalo rapidinho, já já tô de volta com mais som. 8 e 1.
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3: Para a Copa de 2026, a FIFA decidiu criar novas regras contra protestos, simulações e atrasos de jogo, com o objetivo de reduzir interrupções. O goleiro terá 8 segundos para repor a bola. Se estourar o tempo, escanteio para o adversário. O jogador substituído terá 10 segundos para deixar o campo. Se exceder o tempo, o substituto terá que esperar um minuto para entrar. O VAR poderá revisar segundo cartão amarelo e lances de escanteio. Se o jogador pedir atendimento médico, ele deverá ficar fora de campo por um minuto. Cartão vermelho para quem cobrir a boca quando estiver discutindo com o adversário. Nada de cochichar. Lateral e tiro de meta. 5 segundos para devolver a bola para o jogo. Se demorar, posse para o adversário. E os jogadores que protestarem, deixando o campo, serão expulsos. São as novidades na Copa do Mundo de 2026. É o Brasil rumo ao Hexa e você é ligado aqui no Esporte na Positividade. 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

1980. Legião Urbana. Aqui na Positividade também teve Miles Smith, Nice to Meet You, Calvin Harris, Pharrell Williams, Katy Perry, Bishan, Fills, Max Priest, Close to You. Tá a fim de pedir uma? 21981281045. Pede seu som lá que eu quero tocar a música que você mais gosta. Tá. Qual é o WhatsApp mesmo? É 21981281045. Já vou falar pra você da programação de amanhã do Arena Casa Shopping.